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Eu ligava com o cara, uma lixeta lá, eu sabia que estava no mundo inteiro. Acho que eu não entendi, acho que eu não entendi. Mas já conheço, te diria, um segundo.

ficava ali junto lá, canalizada, mais ou menos escrito. Eu mangava com o cara, uma bicheta lá, eu se libertava no mundo inteiro. Acho que o mundo é dentro, acho que o mundo. Mas já com um instante de 20 segundos,

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